0: cara.
1: Gostou sim.
0: Futebol arte, joga bonito. Nós não veio pra ganhar no grito. É dor tempo de 45. Nas 11 eu brinco e me divirto. Só acaba depois da pita.
2: Dentro de campo, tempo fecha.